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1: Ora então, muito bom dia, são 7 em ponto. Eu sou os Bombás, desejo-lhe uma ótima quinta-feira, uma excelente manhã, pois claro, manhã que está a começar fresquinha. 15 graus no Porto, 17 em Coimbra, 18 em Lisboa. Ora agora, está mesmo na hora das notícias. Mariana Serrano, bom dia, vais começar por onde?
2: Bom dia, o Governo garante que nos próximos meses os portugueses vão ter mais dinheiro na carteira. Em entrevista à SIC Notícias, o Ministro da Presidência explica como.
3: Podemos dizer que é dinheiro que nós poupamos em outras despesas que não agravamos. O que nós estamos a fazer não é dar. Nós estamos, ao reduzir o IRS, a deixar no bolso das pessoas o dinheiro que é delas. Quem diz que quer outra coisa, uma que não funciona, que seria o IVA, sobre os alimentos, ou quem quer baixar o IVA sobre os combustíveis, tem que dizer duas coisas. Primeiro, essa medida não é aceite na Europa.
4: Está fora de causa.
3: Não há dinheiro para isso.
4: Nem no orçamento do Estado do próximo ano.
3: Não há dinheiro para isso.
2: António Leitão Amaro explica que o plano do Governo para fazer face ao aumento dos combustíveis passa por apoios diretos, como o desconto no imposto sobre produtos petrolíferos e no gasóleo agrícola, e medidas para aumentar o salário líquido e pensões dos portugueses. Rejeita, contudo, as propostas de descida do IVA alimentar. O Partido Socialista vai aprovar a Comissão de Inquérito aos Exames Nacionais, proposta pelo Bloco de Esquerda, garantia deixada por José Luís Carneiro à SIC Notícias. O secretário-geral do PS diz que faltam esclarecimentos.
5: Há que esclarecer a relação entre o desmantelamento que foi feito de várias estruturas do Ministério da Educação e os seus efeitos, nomeadamente no caos que se instalou nos exames de acesso ao ensino superior. Eu chamo a atenção que foi lançada a dúvida, a incerteza e a insegurança num momento crucial da vida das famílias e dos jovens e das escolas e dos próprios professores.
2: A proposta do Bloco de Esquerda é votada esta semana no Parlamento. O Benfica venceu o Milan por 2-0 na primeira jornada da fase de Liga da Liga Europa. É a primeira vez que vence o Milan em jogos oficiais. O treinador Marco Silva elogiou os jogadores.
6: E os jogadores foram extraordinários na forma como perceberam com 2 dias de trabalho de um jogo para o outro e conseguiram executar também. O gol cedo ajudou-nos, não há que esconder, a forma como marcámos cedo trouxe-nos aquela confiança e tranquilidade para depois encarar o jogo já de outra forma. Nós vamos tentar sempre jogar para ganhar e ir o mais longe possível na competição.
2: Já o treinador do AC Milan, Ruben Amorim, diz que o Benfica foi a melhor equipa.
7: Não criámos muita coisa e o Benfica teve sempre confortável porque marcou em momentos muito chaves do jogo e deixou-os muito confortáveis, portanto, diria que o Benfica foi a melhor equipa.
2: O Benfica volta a jogar para a Liga Europa no dia 15 de outubro, frente ao Celtic. Hoje é a vez do Torriense jogar pela primeira vez na Liga Europa, defronta na Noruega o Lillestrøm às 8 da noite.
1: 7:03, não tarda nada, avançamos para o álbum da semana. Primeiro ainda temos para ouvir dentro de um minuto, Between the Sheets, Marquiel Jordan.
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saxofonista de Chicago, Mark Wilde Jordan, com este Between the Sheets a começar esta manhã de quinta-feira. E muito bom dia, passam já 8 minutos das 7. Ora, vamos ao álbum da semana, que desta vez nos vai levar até Van Morrison. Aos 80 anos, o cantor e compositor britânico continua com uma energia criativa impressionante. Na última década, lançou praticamente um álbum por ano e neste novo trabalho sente-se completamente em casa, rodeado de músicos que partilham o seu amor pelo blues. O disco chama-se Somebody Tried to Sell Me a Bridge e revisita algumas das raízes musicais que sempre inspiraram o músico irlandês. Em vez de apostarem apenas clássicos mais conhecidos, foi recuperar temas menos óbvios e deu-lhes nova vida. É o caso de On a Monday, uma canção de Lead Belly. Aqui Van Morrison conta com a companhia de Taj Mahal, que se junta na voz, mas também acrescenta harmónica e banjo. O resultado tem um ambiente descontraído e uma verdadeira... É como se fosse uma verdadeira jam session. De resto, uma sensação que atravessa todo o álbum. Para ouvir agora On a Monday, Van Morrison com Taj Mahal na Smooth FM.

0: Jeffrey Osborne. E é isso mesmo. Smile, sorria, já é quinta-feira. Quinta-feira, se calhar por esta altura, e passam 16 minutos às 7, dávamos já a primeira vista de olhos ao trânsito desta manhã. Paulo Miranda, bom dia.
1: Olá, bom
0: dia. Como é que está então a começar?
1: Nesta altura, João, a situação está já mais complicada no IC19, com a fila no Cacém para a reta dos comandos. Em Pinamanique também já existem abrandamentos, tal como na A5, a partir da Ribeira da Laje, em direção ao estádio. Na Autoestrada do Norte, a partir de Santa Iria, em direção a Sacavém. E na A2, a fila ultrapassa ligeiramente o segundo viaduto do Feijó, em direção à Ponte 25 de Abril. Os acessos ao Nó de Almada estão já congestionados. Passando para a cidade do Porto, o trânsito ainda circula sem grandes dificuldades na A1 para a Ponta Rábida, a via de cintura interna com pouco trânsito nos dois sentidos, A4, A3, via Norte, A28 e Avenida AEP, também ainda com sinais verdes.
0: Muito bem, tudo mais ou menos tranquilo, portanto, por esta altura. Olha, linha verde para troca de informações.
1: 800-2020-10 é nacional e grátis.
0: É isso mesmo. E visto o trânsito, vamos ao tempo, que na Smooth FM é uma oferta de loja de cruzeiros. É então uma quinta-feira com céu pouco nublado ao limpo. Vai aumentar temporariamente a nubosidade, mas apenas por nuvens altas. A temperatura hoje volta a subir, especialmente no litoral centro e sul. E quanto à temperatura, conto com 24 graus de máxima para o Porto, 29 para Coimbra e também para Lisboa, e 28 para Faro. 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Quanto à música, não tarda nada Smokey Robinson com My Girl. Primeiro, When Can I See You? Vem por aí, Babyface.

aqui revisto e ampliado pelas vozes de Smokey Robinson, Miguel e também Alo Black. E então, muito bom dia. Passam já 26 minutos das 7 horas. 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Bom, para já, Ordinary Day, temos por

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5: Ora, muito bom dia, estamos a 28 minutos das 8 horas, sou o João Vaz, tenham uma ótima manhã, por aqui já está Mariana Serrano, quer dizer que está na altura das notícias, Mariana.
6: A ministra do Trabalho rejeita para já rever o aumento...

0: 2020. A UGT defendeu um salário mínimo nos 1.000 euros em 2027. A CGTP pediu um choque salarial. O governo garante que nos próximos meses os portugueses vão ter mais dinheiro. Em entrevista à SIC Notícias, o ministro da Presidência explica como.
1: Podemos dizer que é dinheiro que nós poupamos em outras despesas que não agravamos. O que nós estamos a fazer não é dar. Nós estamos, ao reduzir o IRS, a deixar no bolso das pessoas o dinheiro que é delas. Quem diz que quer outra coisa, uma que não funciona, que seria o IVA, sobre os alimentos, ou quem quer baixar o IVA sobre os combustíveis, tem que dizer duas coisas. Primeiro, essa medida não é aceite na Europa.
2: Está fora de causa.
1: Não há dinheiro para isso.
2: Nem no orçamento do Estado do próximo ano.
1: Não há dinheiro para isso.
0: Leitão Omar explica que o plano do governo para fazer face ao aumento dos combustíveis passa por apoios diretos, com descontos no ISP e no gasóleo agrícola, e medidas para aumentar o salário líquido e pensões. Rejeita as propostas de descida do IVA alimentar. O Partido Socialista vai aprovar a comissão de inquérito aos exames nacionais, proposta pelo Bloco de Esquerda, garantia deixada por José Luís Carneiro à SIC Notícias. O secretário-geral do PS diz que faltam esclarecimentos.
3: Há que esclarecer a relação entre o desmantelamento que foi feito de várias estruturas do Ministério da Educação e os seus efeitos, nomeadamente no caos que se instalou nos exames de acesso ao ensino superior. Eu chamo a atenção que foi lançada a dúvida, a incerteza e a insegurança num momento crucial da vida das famílias e dos jovens e das escolas e dos próprios professores.
0: A proposta do Bloco de Esquerda é votada esta semana no Parlamento. O Benfica venceu o Milan por 2-0 na primeira jornada da fase de Liga da Liga Europa. É a primeira vez que vence o Milan em jogos oficiais. Os encarnados voltam a jogar para a Liga Europa no dia 15 de outubro, frente ao Celtic. Hoje é a vez do Torriense estrear-se nas competições europeias. Defronta na Noruega o Lillestrøm às 8 da noite para a Liga Europa.
4: Muito bem, e então muito bom dia. Estamos a 25 minutos das 8 horas, há instantes 15 graus no Porto, 16 em Coimbra e 18 em Lisboa. Venha daí. Temos para ouvir What's Going On, um original de Marvin Gaye, mas aqui na voz de Johnny Britt.

0: This Old Heart of Mine, os Isley Brothers na Smooth FM. Muito bom dia, estamos a 17 minutos das 8 horas. Vamos agora dar uma nova vista de olhos ao trânsito desta manhã. Paulo Miranda, onde é que está mais complicado por esta altura?
1: Agora na chegada ao Porto, ou ainda antes da chegada ao Porto, ao quilómetro 22, temos a informação de que há um acidente, duas vias cortadas, é antes da saída para Santo Tirso de Trofa, e por isso o trânsito está bastante complicado, já com fila a partir do nó da A7, inclusive o acesso da A7 em Famalicão já apresenta também trânsito lento em direção ao Porto. Há também trânsito a circular com dificuldades no Porto na via de cintura interna, já com paragens a partir de Bonjóia até à passagem pelo nó da A3. Há uma situação de avaria na zona da Perlada, com trânsito agora também um pouco mais acumulado na zona de passagem pelo Mial, Arca d'Água em direção à Ponta Rábida. Conto também com filas na A3 na chegada ao Porto, bem como na Via Norte, na A28, na A1 a partir de Santo Ovídio em direção à Ponte da Rábida e na A44 para o Norte de Coimbrões. Também o trânsito está sujeito a demora. Fica ainda a nota para a 1 km 204, na via mais à esquerda. Temos a informação de que há um objeto na estrada no sentido Lisboa-Porto e, portanto, convém conduzir com o máximo cuidado. Já na zona da Grande Lisboa, a segunda circular já está com trânsito demorado a partir do Estádio da Luz para o Campo Grande. Sentido contrário, há abrandamentos desde o final da A1 em direção à zona do aeroporto e mais à frente do relógio em direção ao eixo Norte-Sul. No IC19, trânsito sujeito a demora a partir do Cacém para a reta dos comandos. Atenção, porque em que é luz, temos a informação de que a via mais à direita está com óleo e é preciso conduzir com o máximo cuidado na passagem por este local do IC19. Já na A5, fila a partir da zona de Oeiras em direção ao estádio, descida da Pimenteira com fila, e na A2 há paragens a partir da Baixa de Corroios para a ponte 25 de Abril.
0: E boa viagem, tenha uma ótima manhã. Quanto ao tempo, é uma oferta loja de cruzeiros e vai ser um dia com o céu pouco nublado ao limpo, talvez com a maior nebulosidade apenas por nuvens altas, isto temporariamente. A temperatura hoje vai subir, especialmente no litoral centro e sul. Então a máxima prevista para o Porto é de 24 graus, 29 para Coimbra e Lisboa e 28 para Faro. E venha daí, já a seguir temos para ouvir Diana Krall, I'm Not In Love.
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Not In Love, Diana Krall. E não se esqueça que Estrasado está de volta, mas desta vez à Galeria da Coleção do Centro de Arte Moderna da Gulbenkian. Inspirada na protagonista das Mil e Uma Noites, a exposição Estrasado, a Coleção Interminável do CAM, propõe um diálogo entre a arte, a memória e a narrativa. Ao longo de 14 núcleos, somos convidados a descobrir as novas histórias e a revisitar obras que fazem parte da coleção do Centro de Arte Moderna desde 1983 e continua a crescer e a reinventar-se. Ora, esta exposição vai estar na galeria até setembro do próximo ano, mas como abriu há pouco tempo, aproveite para ir ver então esta novidade na capital. É uma sugestão Smooth FM. Já sabe que temos outras no nosso site smoothfm.pt. E para já, bom, para já levanta um bocadinho mais o volume do rádio. Temos por aqui balanço bom com este I Do. É Sheldon Ferguson. Depois, Emily Clark Barlow.

Make Me Feel So Young, Emily Claire Barlow. E muito bom dia, temos notícias já daqui a pouco. O destaque vai para o governo, que vai reunir-se hoje com os sindicatos da PSP e da GNR. Até lá, Stop, Look, Listen to Your Heart. Aqui

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1: 8 horas mais 1 minuto, 15 graus no Porto, 16 em Coimbra, 18 em Lisboa. Eu sou o João Vaz, tenham uma ótima manhã, uma excelente quinta-feira. Está na altura do Essencial da Informação, Mariana Serrano.
2: O Governo reúne-se hoje com sindicatos da PSP e da GNR. O objetivo é concluir a negociação do suplemento especial para o controle de fronteiras aeroportuárias. Paulo Santos, o Presidente da Associação Sindical dos Profissionais da Polícia, quer uma melhoria.
3: A reunião que está marcada é para discutir uma atribuição de um suplemento a todos os profissionais da Unidade Nacional de Estrangeiros e Fronteiras, e nós queremos objetivamente que haja uma melhoria no suplemento de todos aqueles que trabalham nos aeroportos, mas a verdade é que estamos à espera da reunião do dia 29, que essa sim poderá recuperar o acordo que nós celebramos em julho de 2024.
2: A reunião é no Ministério da Administração Interna e começa às 9:30 da manhã. Os sindicatos mais representativos da PSP e GNR já marcaram protestos entre 22 de setembro e 30 de outubro. A Ministra do Trabalho rejeita para já rever o aumento do salário mínimo. À saída da reunião com a Concertação Social ontem, Maria do Rosário Palma Ramalho diz que não há espaço para alterações.
4: Nós temos um acordo que está em vigor. Esse acordo prevê um determinado valor para 2027, que, portanto, para já é o que está em cima da mesa. Evidentemente que o Governo está sempre aberto a rever todos os acordos que faz aqui na Concertação Social, mas enquanto eles não são revistos, são cumpridos aqueles que estão em vigor.
2: No próximo ano, o salário mínimo deve subir 50 euros conforme acordado e chegar aos 920. Até 2028 deve chegar a 1.020 euros. O GT defendeu um salário mínimo nos 1.000 euros em 2027 e a CGTP pediu um choque salarial. O Governo garante que nos próximos meses os portugueses vão ter mais dinheiro no bolso. Em entrevista à SIC Notícias, o Ministro da Presidência explica como.
5: Podemos dizer que é dinheiro que nós poupamos em outras despesas que não agravamos. O que nós estamos a fazer não é dar. Nós estamos, ao reduzir o IRS, a deixar no bolso das pessoas o dinheiro que é delas. Quem diz que quer outra coisa, uma que não funciona, que seria o IVA, sobre os alimentos, ou quem quer baixar o IVA sobre os combustíveis, tem que dizer duas coisas. Primeiro, essa medida não é aceite na Europa.
6: Está fora de causa.
5: Não há dinheiro para isso.
6: Nem no orçamento do Estado do próximo ano.
5: Não há dinheiro para isso.
2: Leitão Omar explica que o plano do Governo para fazer face ao aumento dos combustíveis passa por apoios diretos, com descontos no ISP e no gasóleo agrícola e medidas para aumentar o salário líquido e pensões. Rejeita as propostas de descida do IVA alimentar.
1: 8 horas mais 4 minutos e meio, está quase a chegar a primeira edição do dia do Oasis no TFM e a música que vou trazer hoje tem uma sensualidade subtil. Mas antes, temos para ouvir dentro de 40 segundos Anthony Strong.
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Trago uma canção que nos leva para uma noite morna junto ao mar, quando o horizonte já se perdeu na escuridão e apenas restam as luzes distantes a dançar sobre a água. Há uma sensualidade subtil em cada acorde, como um segredo partilhado ao ouvido. A voz flutua sobre a melodia com uma elegância natural. Tudo acontece sem pressa, alimentado pela proximidade, pelo mistério e pela vontade de prolongar o instante mais um pouco. Emocionalmente, Loving You transporta-nos para aquele momento em que tudo parece encaixar. Quando estamos ao lado de alguém e o mundo deixa de exigir atenção, o ruído desaparece, os pensamentos abrandam e sobra apenas uma tranquila sensação de pertença. Há nesta música o brilho suave de uma cidade vista ao longe, o reflexo da lua sobre o oceano e a beleza de uma conversa que continua noite dentro. É uma canção que nos envolve com naturalidade e nos deixa espaço para respirar, sentir e imaginar. Durante estes minutos, somos convidados a deixar-nos levar por uma atmosfera de calma e proximidade, uma presença serena que percorre cada instante e nos recorda que alguns dos momentos mais profundos da vida chegam envoltos em silêncio, delicadeza e luz. Hoje, deixamos-nos levar por uma música que tem o brilho discreto de uma noite perfeita, daquelas em que o tempo abranda, o coração encontra o seu ritmo e tudo o que importa está exatamente onde devia estar. Loving You, os Canans.

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1: Pode voltar a ouvir esta edição ao longo desta quinta-feira e mais tarde fica também disponível na aplicação Rail, tal como no nosso site em smoothfm.pt. E passam já 13 minutos e meio das 8 horas. Vamos ter com o Paulo Miranda e saber como está o trânsito para esta altura, Paulo.
2: E vamos então começar com informações a norte. Na A3 está resolvido o acidente antes da saída para Santo Tirso de Trofa. Ficou, no entanto, um rastro de fila que se prolonga ainda a partir do nó de Famalicão, a afetar a A7 até um pouco antes da saída para a Trofa Santo Tirso. Há ainda dificuldades na cidade do Porto, na A3, com paragens a partir de Águas Santas. Os acessos da A4 para entrar na A3 em direção ao Porto estão também demorados, principalmente para quem vem de Hermesinde. A fila já começa na zona do túnel de Águas Santas. Há igualmente dificuldades na VCI a partir da Ponte do Freixo em direção à zona da Perlada. Filas ainda na Via Norte, na A28 e na Avenida AEP, na A1 desde Santo Ouvido e na A44 para o nó de Coimbrões. A Ponte do Infante está também bastante congestionada, tal como a Via Panorâmica, e a Marginal já com fila logo a seguir ao tabuleiro da Ponte do Infante em direção à Ribeira. Passando para a cidade de Lisboa, trânsito acumulado na segunda circular, com fila a partir do Estádio da Luz até às Calvanas, sentido contrário a partir da Encarnação até à passagem pelo Eixo Norte-Sul. Eixo Norte-Sul tem fila desde o Lumiar para Sete Rios. Na Cril há filas a partir da zona comercial de Odivelas em direção ao Senhor Roubado e depois na descida de Camarate para Sacavém. No sentido inverso há também resistência a partir de Odivelas para os túneis de Benfica. O IC19 tem fila do Cacém para a reta dos comandos e de Alfragide para Pinamanique. A Radial Benfica agora com mais trânsito em direção a Campolide. Conta também com filas na A5 a partir de Oeiras para Linda a Velha e na descida da Pimenteira, Cruz das Oliveiras para as Amoreiras. A Marginal tem resistência na zona do Estoril, também em Carcavelos e a partir de Santa Mar de Oeiras em direção ao Passo de Arcos e a Caxias.
1: Muito bem, então boa viagem com a Smooth FM. Vamos ao tempo, uma oferta loja de cruzeiros, e esta é uma quinta-feira com o céu pouco nublado ao limpo, talvez com aumento da nebulosidade por nuvens altas aqui e ali, mas nada de preocupante. De resto, a temperatura hoje vai subir, especialmente no litoral centro e sul. De resto, a máxima prevista para o Porto é de 24 graus, depois 29 para Coimbra e Lisboa e 28 para Faro. Ora, venha daí, já daqui a pouco damos uma espreitadela ao calendário e vamos saber o que é que se celebra hoje por esse mundo fora. Primeiro, temos para ouvir Day In, Day Out, Jim Baltimore.

Energia da boa neste Day In, Day Out. Aí ficou Jim Baltimore. E então, muito bom dia. Quinta-feira, 17 de setembro. Damos então uma espreitadela ao calendário. É que hoje está bem recheado. Assinala-se o Dia Mundial da Segurança do Doente. Uma data que nos lembra a importância dos cuidados de saúde seguros para toda a gente. É também o dia das aves de estimação, por isso é um dia especial para os periquitos, os canários e toda a passarada que faz companhia lá em casa. Celebra-se ainda o dia da música country, é um género musical nascido nos Estados Unidos em 1920, portanto no século passado, feito de histórias do dia-a-dia, encontros, desencontros e estradas sem fim. Tudo isto ao som de guitarras, violinos, banjos e harmónicas. Hoje é também dia da língua mirandesa, um tesouro cultural que continua bem vivo em Miranda do Douro e nas aldeias do concelho, preservando uma das mais belas expressões da identidade portuguesa. É incrível o mirandês. Adorava saber falar. Bom, e para terminar da melhor maneira, é dia dos bolinhos de maçã. Fica aí a sugestão para o pequeno almoço ou para acompanhar o café assim a meio da manhã, porque há dias que começam bem e há outros que começam ainda melhor. E faça o favor de ter uma ótima quinta-feira. All the love para já, para ouvir os Amazonics.

Aqui tocamos múltiplas versões deste belíssimo Xi, mas esta é mesmo a original, na voz de Charles Aznavour. E então, muito bom dia. São 8 horas mais 25 minutos. Temos notícias já daqui a pouco com a Mariana Serrano. O destaque vai para as fortes tempestades que assolaram o país aqui ao lado, Espanha. Vamos conhecer então os pormenores, não tarda nada. Para já, I Get a Kick Out of You, Ella Fitzgerald.

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1: São 8h30, 16 graus no Porto, 17 em Coimbra, 19 em Lisboa. Bom dia, sou os Bom Vaz. Vamos ao essencial da informação, Mariana Serrano.
2: Várias regiões de Espanha foram ontem afetadas por uma forte tempestade. Chuvas torrenciais, granizo e ventos fortes paralisaram as regiões de Valência, Catalunha e Andaluzia. As autoridades tiveram de emitir alertas e uma pessoa morreu na região de Barcelona. Escolas, estações de metro, aeroportos tiveram de ser encerrados. O governo reúne-se hoje com os sindicatos da PSP e da GNR. O objetivo é concluir a negociação do suplemento especial para o controle de fronteiras aeroportuárias. Paulo Santos, o presidente da Associação Sindical dos Profissionais da Polícia, quer uma melhoria.
3: A reunião que está marcada é para discutir uma atribuição de um suplemento a todos os profissionais da Unidade Nacional de Estrangeiros e Fronteiras, e nós queremos objetivamente que haja uma melhoria no suplemento de todos aqueles que trabalham nos aeroportos, mas a verdade é que estamos à espera da reunião do dia 29, que essa sim poderá recuperar o acordo que nós celebramos em julho de 2024.
2: A reunião no Ministério da Administração Interna começa às 9h30 da manhã. Os sindicatos mais representativos da PSP e GNR já marcaram protesto entre 22 de setembro e 30 de outubro. Esta manhã em Almada buzinou-se contra o aumento dos combustíveis. É uma iniciativa do Partido Comunista Português. O secretário-geral Paulo Raimundo diz que o que mais fere é a injustiça. O custo de vida aumenta e os lucros são cada vez mais brutais.
4: Enquanto cada um de nós paga cada vez mais pelos alimentos, paga cada vez mais pelos combustíveis, paga cada vez mais pela habitação. Olha, paga cada vez mais, como tivemos também hoje ali no Pragal, a contestar também o aumento dos combustíveis, mas também as próprias portagens da Ponte 25 de Abril, da Ponte Vasta Gama. Cada um de nós, nós pagamos isso tudo, e há quem tenha, no meio desta desgraça toda, lucros nunca vistos. No caso da Galp, no caso da banca, no caso da grande distribuição, seja aqui qualquer coisa que está mal.
2: O secretário-geral do PCP esta manhã no Pragal. Ontem, o ministro da Presidência esclareceu que há medidas programadas para pôr mais dinheiro nos bolsos dos portugueses. Em entrevista à SIC Notícias, Leitão Amaro defendeu como.
5: Podemos dizer que é dinheiro que nós poupamos em outras despesas que não agravamos. O que nós estamos a fazer não é dar. Nós estamos ao reduzir o IRS a deixar no bolso das pessoas o dinheiro que é delas. Quem diz que quer outra coisa, uma que não funciona, que seria o IVA, sobre os alimentos, ou quem quer baixar o IVA sobre os combustíveis, tem que dizer duas coisas. Primeiro, essa medida não é aceite na Europa.
6: Está fora de causa.
5: Não há dinheiro para isso.
6: Nem no orçamento do Estado do próximo ano.
5: Não há dinheiro para isso.
2: O ministro da Presidência explicou que o plano do governo passa em fazer face ao aumento dos combustíveis com apoios diretos e medidas para aumentar o salário líquido e pensões.
1: Pois é, e já a seguir voltamos à música com Precious Moments de Gary Brown, mas também...

0: Gabriel Anders. Sim, e assim ficamos a 18 minutos e meio das 9 horas. Vamos agora ter com o Paulo Miranda e saber como anda o trânsito. Devagarinho, Paulo.
1: Devagarinho, principalmente na zona da Grande Lisboa, onde temos informações de dificuldades nas ligações de Almada para Lisboa, através da ponte 25 de Abril. Há fila a partir da Baixa de Corroios. Há também filas nos acessos ao nó de Almada. Na Marginal temos agora a informação de que está uma viatura avariada na reta do Dafundo, em via esquerda, já a provocar uma fila que começa na Praia de Santa Amaro em direção a Lisboa. Há também dificuldades na A5, a partir das portagens de Carcavelos, também devido a uma viatura avariada junto à saída para a Crelo. Mais à frente, lentidão a partir da zona de Caselas. Filas ainda no IC19, Cacém, reta dos Comandos e Alfragide Piramanique. Segunda circular nos dois sentidos para o Campo Grande. O eixo norte-sul a partir da Alta de Lisboa e também a Cril nos dois sentidos para passar na zona de Odivelas com trânsito demorado. Filas também no acesso aos túneis de Benfica, bem como na A8 e Túnel do Grilo em direção a Sacavém. No IC2 chamou a atenção para uma situação de destroços de um pneu de um pesado, há pouco ainda espalhados na zona da Bobadela, e naturalmente o trânsito aí um pouco mais condicionado. Avançando para a cidade do Porto, fila na A44, também na A1 a partir de Santo Ovídio para a ponte da Arrábida e via de cintura interna até Francos. No sentido contrário, há fila a partir de Bom Joia até à passagem pelo nó da A3 entre Paranhos e a Perlada, e desde o nó de Francos até à passagem pela Boa Vista. Há A28 e Avenida AEP também com sinais amarelos, tal como a Via Norte, A3 desde Águas Santas, e a A4 com fila entre o túnel de Águas Santas e as portagens em direção ao Porto.
0: Visto o trânsito, vamos ao tempo para hoje. 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Vai ser um dia com o céu pouco nublado ou limpo, talvez com maior nubosidade, mas apenas por nuvens altas aqui e ali. E a temperatura hoje vai subir, especialmente no litoral centro e também no sul. 24 graus é a máxima para o Porto, 29 para Coimbra e Lisboa e 28 para Faro. 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E a seguir por aí temos para ouvir Let's Get Together, Craig David e também Melinda Lindner.

Funny Valentine, Melinda Lindner, nesta manhã de quinta-feira. Ora, fica a saber que o Cinema Nimas em Lisboa dedicou o verão a uma das grandes figuras do cinema europeu e até dia 23 deste mês está em cartaz a maior retrospectiva realizada em Portugal sobre Agnès Varda, cineasta belga e pioneira da Nouvelle Vague. 35 filmes já foram apresentados em cópias digitais restauradas, há muitos ainda para ver, e esta é mesmo uma das melhores oportunidades para descobrir ou rever clássicos numa celebração de uma autora que transformou a linguagem cinematográfica e continua a inspirar gerações de realizadores. Mais informações, assim como outras sugestões, onde? No nosso site, pois claro, smoothfm.pt. Está tudo na área Go Smooth. E para já, Everybody Let's Dance, deixo-lhe aí Priest and Glass e depois vou juntar Burke and the Virtual Band.

Um clássico da década de 80, aqui revisitado por Perk and the Virtual Band. E muito bom dia. Temos notícias já daqui a pouco. Destaque para o facto de haver mais acidentes com doentes. Os pormenores então já daqui a pouco com Mariana Serrano. Para já, o blues com Gary Moore. Still got the blues e tenha uma ótima manhã.

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1: 9 horas mais 2 minutos, 17 graus no Porto, 18 em Coimbra, 19 em Lisboa. Bom dia, sou os Bombás, agora está na altura das notícias. Mariana Serrano.
2: Têm vindo a aumentar as notificações sobre acidentes com doentes, de acordo com a Direção-Geral da Saúde. No ano passado, houve mais de 3.650 notificações de incidentes, a maioria feita por profissionais de saúde, e referem sobretudo a quedas e úlceras. Assim explica Carla Pereira, da Direção-Geral da Saúde.
3: Quem são as pessoas que mais notificam? São, sem dúvida, os profissionais de saúde. Por comparação com os utentes, os profissionais de saúde já têm uma cultura de notificação maior que os utentes. Os utentes dos serviços de saúde, e por isso continuamos a repetidamente fazer algumas campanhas nas redes sociais da DGS sobre o que é notificar, explicar, tentar perceber a diferença entre notificar e reclamar, porque a notificação é um ato anónimo, é um ato que permite a aprendizagem, é um ato para evitar incidentes futuros, não pretende culpabilizar quem está envolvido.
2: Dados divulgados pela DGS no Dia Mundial da Segurança do Doente. Esta manhã em Almada buzinou-se contra o aumento dos combustíveis e das portagens. É uma iniciativa do Partido Comunista Português. O secretário-geral Paulo Raimundo diz que o que o fere mais é a injustiça.
4: Enquanto cada um de nós paga cada vez mais pelos alimentos, paga cada vez mais pelos combustíveis, paga cada vez mais pela habitação, cada vez mais, como tivemos também hoje ali no Pragal, a contestar também o aumento dos combustíveis, mas também as próprias portagens da Ponte 25 de Abril, da Ponte Vasta Gama. Nós pagamos isso tudo e há quem tenha, no meio desta desgraça toda, lucros nunca vistos. No caso da Galp, no caso da banca, no caso da grande distribuição, ou seja, aqui é alguma coisa que está mal.
2: O secretário-geral do PCP esta manhã no Pragal. Daqui por meia hora, o Governo reúne-se com os sindicatos da PSP e IGNR. O objetivo é concluir a negociação do suplemento especial para o controle de fronteiras aeroportuárias. Paulo Santos, o presidente da Associação Sindical dos Profissionais da Polícia, quer uma melhoria no suplemento.
5: A reunião que está marcada é para discutir uma atribuição de um suplemento a todos os profissionais da Unidade Nacional de Estrangeiros e Fronteiras. E nós queremos, objetivamente, que haja uma melhoria no suplemento de todos aqueles que trabalham nos aeroportos, mas a verdade é que estamos à espera da reunião do dia 29, que essa sim poderá recuperar o acordo que nós celebramos em julho de 2024.
2: Os sindicatos mais representativos da PSP e GNR já marcaram protestos entre 22 de setembro e 30 de outubro. Várias regiões de Espanha foram afetadas por uma forte tempestade. A região de Valência, Catalunha e Andaluzia, as autoridades tiveram de emitir alertas e uma pessoa morreu na região de Barcelona. Escolas, estações de metro, aeroportos tiveram mesmo de ser encerrados.
1: 9 horas mais 5 minutos. Dentro de um minuto, temos para ouvir Emotion, as Destiny Child.
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0: Mais 13 minutos. Desde as notícias estou aqui com uma dúvida existencial. Não sei se Paulo Miranda me podes ajudar. Então, nesta coisa dos buzinões contra o aumento dos combustíveis, que eu concordo plenamente, a grande questão é, os donos de carros elétricos também buzinam ou não?
1: Provavelmente sim.
0: É, não é?
1: Eu acho que sim.
0: Que a eletricidade também está cara. E vai aumentar imenso a partir do próximo mês, portanto.
1: É verdade.
0: Bom, mas se tiver um carro elétrico e pode ajudar a enviar um WhatsApp para nós, é o 919-785-135. Buzina ou não contra o aumento dos combustíveis?
1: Pois, é isso, é uma dúvida.
0: Pode buzinar contra outros aumentos, claro, dos combustíveis, claro. Não é por isso. Bom, entretanto, como é que vamos de trânsito para esta altura, Paulo?
1: Nesta altura temos então a cidade do Porto com trânsito ainda acumulado na A1, a partir de Santo Ovídio para a Ponta Rábida, na A44 para o Nó de Coimbrões, na via de cintura interna, trânsito compacto a partir da Ponto Freixo até à passagem pela Perlada, na A3 há fila desde antes do Nó da A4, A28 Avenida AEP e Via Norte também com sinais amarelos, e na A41, na sequência de um acidente na zona de Alfena, vai encontrar ainda cerca de 3 a 4 quilómetros de fila na ligação de Alfena para a Maia. Passando para a cidade de Lisboa, na A2, a fila está no segundo viaduto do Feijó, na marginal, na sequência de uma viatura avariada na reta da Afunda em via esquerda, há paragens a partir do alto da Boa Viagem, mais atrás há também abrandamentos na zona de Passo de Arcos e Caxias, na A5 a partir da Ribeira da Laje para Linda a Velha e de Caselas para as Amoreiras, o IC19 tem abrandamentos em Tracena, no Nó da Crel e na descida de Queluz para a reta dos Comandos da Amadora, em Alfragide há também trânsito lento, tal como na via radial de Benfica e também na segunda circular, desde o Estádio da Luz para o Campo Grande, sentido contrário entre a zona da Encarnação e a passagem pelo eixo norte-sul. Eixo norte-sul tem fila a partir da zona de Lumiar e trânsito lento nos dois sentidos para passar em Odivelas na Cril. Há também filas na A8 e na subida de Odivelas para o túnel do Grilo e depois na descida de Camarate em direção a Sacavém. Final do IC2, também com trânsito lento em direção à Praça José Queiroz e à Avenida Infante do Henrique.
0: Muito bem e boa viagem. Se calhar vou cometer uma inconfidência, mas a nossa jornalista, a Mariana Serrano, confidenciou-me, microfone fechado. Portanto, eu sou uma língua de trapo, não resisto a contar. Ela tem um automóvel elétrico e disse-me, eu buzino. Claro. Eu, se puder, buzino. Porquê? Porque buzinar é libertador.
1: Ela gosta.
0: Eu raramente uso a buzina, curiosamente, seja para o que for.
1: Uhum. Eu também não uso muito, não é? Quando fico trancado num estacionamento. Aí buzino.
0: Não, mas essa é outra situação. Mas no trânsito...
1: No trânsito, não. Para chatear alguém, não.
0: Agora,
1: não.
0: Buzinar, por acaso, não tenho muito esse hábito. Não. Bom, boa viagem, então. Vamos agora ao tempo para hoje. De resto, uma oferta loja de cruzeiros e esta quinta é um dia com o céu pouco nublado ou limpo, vai aumentar temporariamente a nubosidade, mas apenas por nuvens altas aqui e ali. A temperatura vai subir, especialmente no litoral centro e sul, e a máxima prevista para o Porto é de 24 graus, 29 para Coimbra e Lisboa e 28 para Faro. 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Voltando à música, temos para ouvir já a seguir Patty Archer.
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espetáculo House is not a home, Betty Archery. Muito bom dia. 9 horas mais 20 minutos. Ora, se regressou de férias há já uns tempos, mas sente que ainda não voltou totalmente ao ritmo habitual, deixe-me dizer que não está sozinho. Um estudo europeu sugere de resto algumas formas simples de dar um empurrão à produtividade e ajudar o cérebro a entrar novamente em modo trabalho. Ora então, tome nota. Ande um pouco mais depressa. Dizem que acelerar o passo pode ajudar também a acelerar o raciocínio. Depois, faça uma cesta curta. 10 minutinhos podem ser suficientes para recuperar energia e melhorar a concentração. E curiosamente, mastigar uma pastilha elástica enquanto lê ou trabalha pode ajudar o cérebro a processar informação de forma mais eficiente. E há outra sugestão: ouvir música calma e relaxante. Ora, neste capítulo, felizmente, está no sítio certo e não precisa de fazer mais nada. Basta continuar com a Smooth FM. Dia e noite, como quiser. Ou Night and Day. Tony Bennett ao lado de Lala Duane.

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2: 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Muito bom dia, estamos a 29 minutos das 10 horas. Sou o João Vaz. Ora, connosco já está a Mariana Serrano. Vamos ao essencial da informação. Mariana.
3: Por esta hora, o Governo reúne-se com os sindicatos da PSP e da GNR no Ministério da Administração Interna. O objetivo é concluir a negociação do suplemento especial para o controle de fronteiras aeroportuárias. Paulo Santos, presidente da Associação Sindical dos Profissionais da Polícia, fala na importância de um reforço no controle das fronteiras, mas explica que aguardam pela reunião do dia 29 de setembro para recuperar o acordo de 2024.
4: É uma questão de ter uma reunião mais alargada, mais estrutural, e é aquela que vai ao encontro do acordo que foi celebrado em 2024. Por isso, entendemos que essa reunião é que deveria estar numa primeira fase e depois avaliar a possibilidade de atribuir suplemento a todas as valências da Polícia de Segurança Pública e não unicamente a uma.
3: Os sindicatos mais representativos da PSP e GNR já marcaram protestos entre 22 de setembro e 30 de outubro. Tem vindo a aumentar as notificações sobre acidentes com doentes. De acordo com a Direção-Geral da Saúde, no ano passado houve mais de 3.650 notificações, a maioria feita por profissionais, e referem-se sobretudo a quedas e úlceras. Assim explica Carla Pereira, da Direção-Geral da Saúde.
5: As notificações mais registadas, por acaso, são idênticas entre os profissionais de saúde e os utentes neste último ano. Estão relacionadas com as quedas e com as úlceras. São, sem dúvida, uma preocupação e que as unidades de saúde deverão estar conscientes e perceber. É muito importante perceber porquê que o doente caiu, porquê é que aquele doente desenvolveu uma úlcera, porquê é que aquele doente eventualmente teve uma infecção hospitalar, o que é que falhou.
3: Dados divulgados pela DGS no Dia Mundial da Segurança do Doente. O Teatro Variedades recebe até domingo a peça Pigmalião. A ópera contemporânea portuguesa transporta o mito clássico para um futuro destruído. A criação combina

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2: Pigmalião estreia hoje no Teatro Variedades.
3: Estamos a 25 minutos das 10 horas, 18 graus no Porto, 19 em Coimbra, 20 em Lisboa. Venha daí, não tarda nada de olho a ouvir Netty Bong. Primeiro, Wonderful, na voz de Rod Stewart.

0: maravilhoso este Yellow, um original do Coldplay, aqui revisitado por Natty Bong. E neste momento estamos a 17 minutos e meio das 10 horas. Vamos às informações de trânsito, Paulo Miranda.
1: E vamos então começar com informações para a zona do Grande Porto, onde o trânsito, por exemplo, na A41 já voltou à normalidade, já foi resolvido o acidente na zona de Alfena. Há, no entanto, ainda filas, por exemplo, na A44 para o Nó de Coimbrões e na A1 a partir de Coimbrões para a Ponta Arrábida, na VCI a partir de Bonjóia até à passagem pelo Nó da A3 e entre Paranhos e a Perlada, o trânsito ainda está bastante compacto. Fila mais demorada na A3 entre o Nó da A4 e a saída para o Hospital São João e na A28 a partir da Ponte até à passagem pelo Nó de Matosinhos. Depois, no final da Avenida AEP, há também fila em direção a Sidónio Paes e 5 de Outubro. Na zona de Lisboa, mantém-se o trânsito lento nos acessos ao Túnel do Grilo. Há agora informação de acidente dentro do Túnel do Grilo, com dificuldades acrescidas então na ligação de Sacavém, aliás, de Odivelas e de Loures para Sacavém. Há também lentidão ainda no IC19 entre a Terceira e a Reta dos Comandos. Na A5, a partir da zona de Oeiras, em direção ao Estádio Nacional e mais à frente Caselas para as Amoreiras. A Marginal tem ainda abrandamentos na zona de Caxias e mais à frente, devido a uma viatura avariada em via esquerda, na reta de Afundo, o trânsito está também lento em direção a Algés. Conto também com bastante trânsito na Autoestrada do Norte, na ligação a Sacavém, bem como na segunda circular entre o Estádio da Luz e o Campo Grande e no sentido contrário na zona da Encarnação.
0: Muito bem, e boa viagem então. Tenha uma ótima quinta-feira. Vamos ao tempo para hoje, uma oferta Loja de Cruzeiros. Vai ser um dia com o céu pouco nublado ou limpo, temporariamente com maior nubosidade, mas apenas por nuvens altas e a temperatura a subir no centro e no sul, concretamente no litoral. A máxima para o Porto é de 24 graus, 29 para Coimbra e Lisboa e 28 para Faro. 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E não tarda nada, temos por aí Rick Brown, primeiro Make Me Yours, Betty Swan.

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Para já então, já estava prometido desde há instantes, I Thought About You, é Rick Brown.

Promise Me, Beverly Craven. E fica a saber que a Casa das Histórias Paulo Rego, em Cascais, está a ser palco para a exposição Bartolomeu Cid dos Santos, Criar em Liberdade. Esta mostra revisita a obra de um dos maiores nomes da gravura portuguesa do século XX, destacando o diálogo que existe entre arte, política e liberdade em toda a sua obra. Ora, a exposição evidencia também a ligação artística e pessoal entre Bartolomeu e Paulo Rego, construída em Londres nos anos 50. Criar em Liberdade pode ser visitada até dia 18 do próximo mês de outubro em Cascais. Mais informações, assim como outras sugestões, em smoothfm.pt. E Você Me Apareceu é o que temos para ouvir agora. É Pá.

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2: Ora então, muito bom dia, são 10 horas mais um minuto. Eu sou João Vaz, desejo-lhe uma ótima manhã. Está na hora das notícias, Mariana Serrano.
3: A situação em Espanha está mais calma, é pelo menos o relato que nos chega de Valência, uma das regiões mais afetadas pela forte tempestade de ontem. O jornalista Paulo Rico está nessa cidade espanhola, fala numa noite caótica.
4: A situação nesta manhã está mais calma, já tende a normalizar, não está prevista chuva, mas a noite de ontem foi caótica, a cidade praticamente colapsou e o mais estranho é que foi tudo no espaço de uma, duas horas, ruas inundadas, carros a deslizar, estradas bloqueadas, tudo inundado, ramos de árvores no chão, e o cenário foi todo no meio de temperaturas altas, ou seja, esteve muito calor durante todo o dia e mesmo com calor começa a chover torrencialmente de uma forma quase desenfreada durante duas horas. É certo que havia aviso laranja, esse aviso cumpriu-se e bem, foi uma noite muito complicada, os transportes também colapsaram, as comunicações também pararam e para quem esteve em Valência durante a madrugada, foi uma noite um pouco de pesadelo, mas que aparentemente já está, tende agora a normalizar.
3: Chuvas torrenciais, granizo e ventos fortes também atingiram as regiões da Catalunha e Andaluzia. Uma pessoa morreu na região de Barcelona. Foram colocados 362 alunos em escolas dos concelhos do Barreiro, Seixal, Loures e Odivelas. É o resultado de reuniões que decorrem ontem entre Ministério da Educação e diretores escolares, em causa alunos que estavam sem vaga atribuída. E se pudesse viajar até ao nascimento das estrelas, assistir à explosão de uma supernova ou aproximar-se de um buraco negro sem sair de Lisboa? É o que promete a experiência imersiva Smithsonian Viagem pelo Cosmos. Leva-nos numa viagem a 13,8 mil milhões de anos pela história do Universo. Os detalhes com a jornalista Ana Bernardino.
5: O céu estrelado sobre o Arizona é o ponto de partida desta aventura. Com óculos de realidade virtual, somos convidados a embarcar numa viagem que tem início onde tudo começou, no Big Bang. De repente desaparecem as paredes da sala à nossa volta e milhares de galáxias espalham-se pelo espaço. Ao longo da experiência, entramos dentro do telescópio espacial Hubble, exploramos os famosos pilares da criação e assistimos ao nascimento de uma estrela. E no final, quando regressamos à Terra, fica uma sensação de que somos incrivelmente pequenos.
3: A experiência abre portas hoje ao público na estação de metro do Terreiro do Paço, em Lisboa. O Torriense estreia-se hoje nas competições europeias, entra em campo na fase de Liga da Liga Europa, frente aos noruegueses do Lillestrøm, Paulo Miranda.
6: O adversário é o quinto no campeonato norueguês, já com 20 jornadas disputadas, e chega motivado depois de vencer o Vålerenga. O Torriense procura na Europa o fôlego que tem faltado na segunda liga, apenas uma vitória em 6 jornadas. A equipa do Oeste é a terceira fora do principal escalão português a competir na UEFA depois de Beira-Mar em 1999 e Leixões em 2002.
3: O jogo é na Noruega e começa às 8 da noite.
2: E são agora 10 horas mais 4 minutos e meio. Vamos ao álbum da semana, não tarda nada. Primeiro temos Strawberry Fields Forever.
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2: Bueno chicos, prepárense para hacer este bolero.

Strawberry Fields Forever, um original dos Beatles, aqui na voz de Karen Sousa. E bom dia. Ora, vamos até ao álbum de semana, que desta vez nos leva até Van Morrison. Aos 80 anos, o cantor e compositor britânico continua com uma energia criativa impressionante. Na última década, lançou praticamente um álbum por ano. E neste novo trabalho, sente-se completamente em casa, rodeado de músicos que partilham o seu amor pelo blues. Ora, o disco chama-se Somebody Tried to Sell Me a Bridge e revisita algumas das raízes musicais que sempre inspiraram o músico irlandês. Em vez de apostar apenas nos clássicos mais conhecidos, foi recuperar temas menos óbvios e deu-lhes uma nova vida. É o caso de On a Monday, uma canção de Lead Belly. Aqui, Van Morrison conta com a companhia de Taj Mahal, que se junta na voz, mas também acrescenta harmónica e banjo. O resultado tem um ambiente descontraído de uma verdadeira jam session, uma sensação que de resto atravessa todo o álbum. Para ouvir agora, On a Monday, Van Morrison, ao lado de Taj Mahal, na Smooth FM.

0: Ritz, o álbum novo de Van Morrison, que traz lá dentro esta pérola, entre tantas outras. On Monday é o álbum de semana na Smooth FM. E passam agora 14 minutos das 10. Vamos ter com o Paulo Miranda e vamos às últimas informações de trânsito para esta quinta-feira. Paulo.
1: E vamos então começar com informações para as ligações à ponte 25 de Abril, onde o trânsito tem estado mais acumulado agora na ligação de Almada para Lisboa, devido a um acidente na Avenida da Ponte, já depois de Alcântara. Estão ocupadas as vias esquerda e central e naturalmente o trânsito está agora mais acumulado a partir da zona da Baixa de Almada. Também na sequência de acidente na A5, um acidente ao quilómetro 7, na zona do Estádio Nacional. Há paragens a partir de Oeiras, há fila também na Cruz das Oliveiras para as Amoreiras, há acidente na Cril, na zona de Alfragide, e por isso abrandamentos junto ao Parque Campismo. No IC19 também já houve acidente em Pinamanique, e por isso fila praticamente a partir da zona da Amadora. A segunda circular tem lentidão na zona do aeroporto e na passagem pelo viaduto do Campo Grande. Na cidade do Porto, trânsito mais acumulado no final da A1 para a Ponta Rábida e VCI até à Boa Vista. No sentido contrário já não há dificuldades, há A3 e a A4 já com trânsito normalizado. Quanto à A28, abrandamentos em Matosinhos. Na Avenida AEP há ainda fila para Sidónio Paes e 5 de Outubro.
0: Falta avançar com a linha verde.
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0: Disponível até às 8 da noite. Agora vamos ao tempo para hoje. 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E vai ser um dia com o céu pouco nublado ou limpo. Talvez com nubulosidade aqui e ali, mas apenas por nuvens altas. E subida da temperatura no litoral centro e sul. 24 graus máxima para o Porto. 29 para Coimbra e Lisboa e 28 para Faro. 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Já daqui a pouco, dou-lhe a ouvir Vai Parker Jr. Primeiro temos Natalie Cole, What a Difference a Day Made.

Two Places at the Same Time, Ray Parker Jr. E então, muito bom dia. É por aqui que estão as músicas que inspiram a sua vida. E muito obrigado por estar com a Smooth FM. Já daqui a pouco dou-lhe a ouvir Kevin Jackson. Primeiro este People Get Ready, na belíssima voz de Dionne Warwick.

0: Very Thought of You. Expressão dos Delicatessen. E olhe, muito obrigado por estar desse lado. Temos Oasis, Smooth FM, não tarda nada. E a música de hoje tem uma sensualidade subtil. Mas antes, ainda temos para ouvir dentro de um minuto o Lovely Day, na voz de Dennis King.
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uma canção que nos leva para uma noite morna junto ao mar, quando o horizonte já se perdeu na escuridão e apenas restam as luzes distantes a dançar sobre a água. Há uma sensualidade subtil em cada acorde, como um segredo partilhado ao ouvido. A voz flutua sobre a melodia com uma elegância natural. Tudo acontece sem pressa, alimentado pela proximidade, pelo mistério e pela vontade de prolongar o instante mais um pouco. Emocionalmente, Loving You transporta-nos para aquele momento em que tudo parece encaixar. Quando estamos ao lado de alguém e o mundo deixa de exigir atenção. O ruído desaparece, os pensamentos abrandam e sobra apenas uma tranquila sensação de pertença. Há nesta música o brilho suave de uma cidade vista ao longe, o reflexo da lua sobre o oceano e a beleza de uma conversa que continua noite dentro. É uma canção que nos envolve com naturalidade e nos deixa espaço para respirar, sentir e imaginar. Durante estes minutos, somos convidados a deixar-nos levar por uma atmosfera de calma e proximidade, uma presença serena que percorre cada instante e nos recorda que alguns dos momentos mais profundos da vida chegam envoltos em silêncio, delicadeza e luz. Hoje, deixamos-nos levar por uma música que tem o brilho discreto de uma noite perfeita, daquelas em que o tempo abranda, o coração encontra o seu ritmo e tudo o que importa está exatamente onde devia estar. Loving You, os Canans.

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I Can Deal With That, de Edwards, nesta manhã de quinta-feira. E fica a saber que este fim de semana, já a partir de amanhã e até domingo, o cinema Fernando Lopes e o Cinema Ideal vão receber a Semana do Cinema Chinês, uma mostra dedicada a algumas das mais recentes produções de uma das cinematografias mais vibrantes da atualidade. Durante estes 3 dias, vai poder descobrir 5 filmes que atravessam diferentes géneros, do drama à comédia, da animação à fantasia, revelando múltiplos olhares sobre a China contemporânea, e todas as sessões têm entrada gratuita. Mais pormenores, assim como outras sugestões já para o fim de semana, em smoothfm.pt. E venha daí, a caminho das 11, para já temos para ouvir St. Patrick's Day, é John Mayer. Logo depois, tempo ainda para ouvirmos Monday Mishiru.

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10: 11 horas mais 2 minutos. Eu sou o João Vaz. Então, muito bom dia e continuação de uma ótima quinta-feira. Venha daí para já. Let's

Palmeira, António Carlos Jobim, na Smooth FM, neste finalzinho de manhã de quinta-feira, um dia com o céu pouco nublado ao limpo, mas podemos ter períodos com alguma nublosidade, especialmente por nuvens altas. A temperatura hoje vai subir, especialmente no litoral centro e sul. Então, a máxima para o Porto é de 24 graus, 29 para Coimbra e Lisboa e 28 para Faro. Esteja onde estiver, vá para onde for, que seja com a Smooth FM. Para já temos por aqui para ouvir Please Don't Talk About Me, os 24 Robert Swing Band.

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Fame, aqui na voz de Ida Lansbury. Ora, há realizadores que mudam a história do cinema e é precisamente isso que a Cinemateca está a celebrar, o ciclo Martin Scorsese, Entre a Raiva e o Silêncio, que está a acontecer até dia 30. Ao longo deste mês, tem a oportunidade de revisitar no grande ecrã algumas das obras mais icónicas de um dos maiores e mais influentes cineastas de sempre, numa programação que percorre várias décadas e uma carreira extraordinária. De clássicos incontornáveis como Taxi Driver, Raging Bull, Goodfellas ou Mean Streets, até aos filmes mais recentes como O Irlandês e Assassinos da Rua das Flores. Este ciclo convida a mergulhar no universo de um autor que transformou para sempre a linguagem do cinema e criou algumas das personagens mais inesquecíveis da sétima arte. Se é fã de cinema, esta é uma oportunidade rara para descobrir grandes obras exatamente como foram pensadas para ser vistas. Numa sala escura, num grande ecrã. Mais informações no nosso site em smoothfm.pt. E voltando à música, bom, dentro de um minuto temos para ouvir You Mean the World to Me, Toni Braxton.

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0: Autumn Leaves, Ike Maurice na Smooth FM. Está praticamente completa esta manhã de quinta-feira. Entretanto, não se esqueça de participar. O sorteio do Show Me The Money é já amanhã e desta vez tem um prémio de 20 mil euros. Portanto, força nisso. Olhe, amanhã voltamos a estar juntos depois das 7. Eu sou o João Vaz. Antes de ir, deixo-lhe aí 831 Lisa Stansfield e até amanhã.
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5: Boa quinta-feira e bom final de tarde com a Smooth FM. Bem-vindo, eu sou a Sofia Moraes. O senhor, o músico que está em destaque por aqui esta semana tem 81 anos. Falo de Van Morrison, que tem também um novo álbum, Somebody Try to Sell Me a Bridge. Estamos a descobri-lo ao longo desta semana por aqui. Vamos ouvi-lo daqui a pouco, depois de Art Cherry.

Boa quinta-feira com a Smooth FM. Van Morrison está por aqui em destaque esta semana. Aos 81 anos, o cantor e compositor tem um novo trabalho, continua, portanto, com uma atividade e produtividade impressionante. Tem praticamente editado um álbum por ano na última década. Este seu novo trabalho, Somebody Tried to Sell Me a Bridge, funciona quase como uma viagem pelas diferentes raízes que alimentaram Morrison desde o início. Uma das escolhas mais interessantes é precisamente recuperar canções que talvez não sejam as mais óbvias para o grande público, em vez de se limitar aos clássicos mais conhecidos. On a Monday, de Lead Belly, é o tema que hoje vamos ouvir, um tema onde Van Morrison conta com Taj Mahal na voz e na harmónica e também no banjo. Para ouvir então um tema que nos traz um pouco do espírito de Jam Session, que aliás atravessa um pouco todo o álbum. On a Monday, Van Morrison, e neste tema a colaboração também de Taj Mahal.

King Cole. Tenham um bom final de tarde, quinta-feira, um final de tarde com um pouco mais de vento. Nesta altura estão 27 graus em Santarém, estão 30 em Évora, 23 no Porto, Lisboa, Coimbra e Faro estão nesta altura com 25 graus. Na Smooth FM, ficamos agora com o Brazilian Love Affair Project. One Way. Boa tarde.

You've Really Got a Hold on Me, um clássico da Soul, uma canção de Smokey Robinson, revista por Rod Stewart no álbum em que Rod Stewart homenageou os clássicos da Soul, um disco de 2009 com o título Soul Book. Final de tarde na Smooth FM, daqui a pouco com Diana Krall. 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

Resistics, Don't Stop. Bom regresso a casa com a Smooth FM. Uma ideia agora, uma proposta. Se gosta de documentários, já está em Lisboa mais uma edição do DOC Lisboa, sem dúvida um dos mais importantes festivais de cinema e uma referência internacional na área do documentário. Até 25 de setembro, várias salas de Lisboa recebem filmes de todo o mundo. Há estreias, há debates, há encontros entre realizadores, há histórias que merecem ser contadas e vistas no grande ecrã. O DOC Lisboa está então em Lisboa até 25 de setembro. Mais detalhes em smoothfm.pt. Daqui a pouco está por aí também João Gilberto.

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4: É isso mesmo, bom final de tarde e bem-vindo, sou a Sofia Moraes, estou consigo até às 10, agora trago-lhe uma canção de Paul McCartney e Linda McCartney, uma canção de 1971, esta é a versão de John Pizzarelli, Heart of

tenha um ótimo regresso a casa. Se está mais trânsito do que estava à espera, a nossa linha verde pode ser uma solução para perceber onde se anda e onde se para neste final de tarde. Pode então atualizar informações sobre o estado do trânsito através do 800 20 20 10, a nossa linha verde nacional e gratuita. Boa viagem agora com Will Downing, Rainy Night in Georgia, depois Frank Sinatra e Pat

0: My Way, Frank Sinatra. Está com a Smooth FM e ainda bem, dentro de instantes, João Vaz traz-nos mais um episódio de Oasis Smooth FM, hoje com uma canção que nos transporta para um princípio da noite junto ao mar. É para ouvir dentro de instantes.
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Hoje trago uma canção que nos leva para uma noite morna junto ao mar, quando o horizonte já se perdeu na escuridão e apenas restam as luzes distantes a dançar sobre a água. Há uma sensualidade subtil em cada acorde, como um segredo partilhado ao ouvido. A voz flutua sobre a melodia com uma elegância natural. Tudo acontece sem pressa, alimentado pela proximidade, pelo mistério e pela vontade de prolongar o instante mais um pouco. Emocionalmente, Loving You transporta-nos para aquele momento em que tudo parece encaixar. Quando estamos ao lado de alguém e o mundo deixa de exigir atenção. O ruído desaparece, os pensamentos abrandam e sobra apenas uma tranquila sensação de pertença. Há nesta música o brilho suave de uma cidade vista ao longe, o reflexo da lua sobre o oceano e a beleza de uma conversa que continua noite dentro. É uma canção que nos envolve com naturalidade e nos deixa espaço para respirar, sentir e imaginar. Durante estes minutos, somos convidados a deixar-nos levar por uma atmosfera de calma e proximidade. Uma presença serena que percorre cada instante e nos recorda que alguns dos momentos mais profundos da vida chegam envoltos em silêncio, delicadeza e luz. Hoje, deixamos-nos levar por uma música que tem o brilho discreto de uma noite perfeita, daquelas em que o tempo abranda, o coração encontra o seu ritmo e tudo o que importa está exatamente onde devia estar. Loving You, Oscar.

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Harrison Craig agora.

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2: Mais uma vez, boa tarde, se por acaso só agora chegou, está sempre a tempo e é sempre bem-vindo. Sou a Sofia Moraes e estou consigo na Smooth FM até às 10. Agora trago-lhe soul jazz bem romântico, a duas vozes, Nancy Wilson e James Ingram, na Smooth FM, Wish You Were Here.

Do What You Gonna Do, Jocelyn na Smooth FM. Tenham um ótimo regresso a casa. Falo-lhe agora de jazz e Caldas da Rainha. Isto porque no próximo dia 26 de setembro está o jazz de regresso às Caldas da Rainha. O Centro Cultural e de Congressos recebe então mais uma edição dos Dias do Jazz. É um festival que reúne grandes nomes nacionais e internacionais, um programa marcado pela criatividade e improvisação. Pode contar com concertos, por exemplo, de Maria João, Big Daddy Wilson e a orquestra do Hot Club. Estes são apenas alguns dos nomes no destaque desta edição dos Dias do Jazz, que arranca, como disse, já no próximo dia 26, nas Caldas da Rainha. E há mais pormenores sobre este festival de outono em smoothfm.pt. Rod Stewart agora com That's All, e depois pode contar com Rumor e ainda Evan Lynch neste regresso a casa.

0: Left with Blues in My Heart, clássico de 1931, ouvimos a versão de Dakota Staton. Está com a Smooth FM e ainda bem, já a seguir pode contar com Julie Dexter e também Andreas Wise.
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Van Morrison, That's Life. Estamos a caminho das 8 e se anda também a caminho, pode, se quiser, atualizar ou partilhar informações sobre o estado do trânsito, pode fazê-lo através da nossa linha verde 820 2010, ou então passe pelo nosso site, onde a informação é também atualizada ao momento, smoothfm.pt. Agora, Ituana com West End Girls.

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2: Boa noite da quinta-feira com a Smooth FM. Eu sou a Sofia Moraes, bem-vindo. Agora ficamos com James Taylor, You've Got a Friend.

John Mayer, Dreaming with a Broken Heart. Tenha uma ótima noite de quinta-feira. Amanhã, sexta-feira, 18 de setembro. Segundo a previsão, vamos ter um dia de céu pouco nublado ou limpo. Vento mais forte na faixa costeira norte e centro durante a manhã e também depois no final de tarde. As máximas previstas para amanhã são de 27 graus para Faro, 25 para Porto, Santarém e Évora esperam 33, Lisboa 28, Coimbra 30. Anita Baker, na Smooth FM. Boa noite. 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

0: Sitting on my bitch, Papik na Smooth FM, e daqui a pouco João Vaz com mais um episódio de Oasis Smooth FM, e hoje uma canção que nos transporta para um princípio de noite junto ao mar. É para ouvir daqui a pouco.
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Trago uma canção que nos leva para uma noite morna junto ao mar, quando o horizonte já se perdeu na escuridão e apenas restam as luzes distantes a dançar sobre a água. Há uma sensualidade subtil em cada acorde, como um segredo partilhado ao ouvido. A voz flutua sobre a melodia com uma elegância natural. Tudo acontece sem pressa, alimentado pela proximidade, pelo mistério e pela vontade de prolongar o instante mais um pouco. Emocionalmente, Loving You transporta-nos para aquele momento em que tudo parece encaixar. Quando estamos ao lado de alguém e o mundo deixa de exigir atenção, o ruído desaparece, os pensamentos abrandam e sobra apenas uma tranquila sensação de pertença. Há nesta música o brilho suave de uma cidade vista ao longe, o reflexo da lua sobre o oceano e a beleza de uma conversa que continua noite dentro. É uma canção que nos envolve com naturalidade e nos deixa espaço para respirar, sentir e imaginar. Durante estes minutos, somos convidados a deixar-nos levar por uma atmosfera de calma e proximidade, uma presença serena que percorre cada instante e nos recorda que alguns dos momentos mais profundos da vida chegam envoltos em silêncio, delicadeza e luz. Hoje, deixamos-nos levar por uma música que tem o brilho discreto de uma noite perfeita, daquelas em que o tempo abranda, o coração encontra o seu ritmo e tudo o que importa está exatamente onde devia estar. Loving You, Oscar.

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Rawls na Smooth FM. They call it Stormy Monday. Boa noite, estamos a caminho das nove. Estamos também a caminho de mais uma sexta-feira. E é já amanhã, sexta-feira, que vamos também ter mais uma edição do Show Me the Money. Temos 20 mil euros para oferecer em cartão. 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E amanhã, entre as 2 e as 3 da tarde, muita atenção ao telefone. 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Bobby Lyles, Feel Like Making Love.

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6: O Governo confirmou em Conselho de Ministros bónus nas pensões pagos em dezembro, uma diminuição do IRS já com efeitos em novembro e o alargamento do passo ferroviário verde, que custa 20 euros aos comboios urbanos do Porto e de Lisboa, incluindo a Fertagus. Os combustíveis também foram tema. O Primeiro-Ministro diz que neste momento há um desconto de 23 cêntimos por litro e que provavelmente vai subir para 25 cêntimos.
7: Sem este apoio, só para termos a noção do esforço que também estamos a fazer, a gasolina já custaria, ao dia de hoje, cerca de 2,30 euros e o gás óleo já custaria, ao dia de hoje, cerca de 2,40 euros.
6: E ao dia de hoje, fonte do setor avançou à rádio que vem aí mais um aumento. Devem ser mais 10 cêntimos por litro no gás óleo e 8 na gasolina. Quanto ao preço da alimentação?
7: Não troco a passagem do IVA de alguns alimentos de 6% para zero pelos 800 milhões de euros que estamos a devolver às famílias em sede do IRS e no suplemento das pensões.
6: Noutras contas, não houve acordo entre Governo e Forças de Segurança sobre o suplemento para a Unidade de Estrangeiros e Fronteiras. O líder da Associação Sindical de Polícias diz que abdicar de outros suplementos para receber um novo não faz sentido.
8: Há aqui incongruências, ou seja, um profissional que entra na UNEF vai perder o suplemento de patrulha ou de comando.
6: Nos transportes aéreos avança uma greve na EasyJet. Os tripulantes de cabine vão parar entre 2 e 6 de outubro e entre 19 e 23 de dezembro. Os serviços mínimos são apresentados nos próximos dias, mas devem ser afetados 500 voos. Nas estradas, numa em específico, a VCI, nos 2 primeiros dias das novas regras para pesados de mercadorias, a PSP detectou 27 infrações. O intendente Marco Almeida diz que, no geral, as regras estão a ser cumpridas.
9: Aquilo que sentimos é um cumprimento generalizado da parte das empresas e dos condutores e em só utilizar a via de cintura interna, então, para as cargas e descargas nos municípios do Porto Gaia.
6: Acabamos na Noruega, porque o Torriense está, a esta hora, a estrear-se na Liga Europa em casa dos noruegueses do Lillestrøm. E até amanhã.
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1: Boa noite, deixe-se ficar com a Smooth FM. Eu sou a Sofia Moraes e estou consigo até às 10. Van Morrison está também por aqui em destaque até amanhã com o seu mais recente álbum, Somebody Try to Sell Me a Bridge. E vamos ouvir uma das canções desse álbum daqui a pouco. A seguir, a Karen Sousa, Love Is

Boa quinta-feira com a Smooth FM. Van Morrison está por aqui em destaque esta semana. Aos 81 anos, o cantor e compositor tem um novo trabalho, continua, portanto, com uma atividade e produtividade impressionante. Tem praticamente editado um álbum por ano na última década. Este seu novo trabalho, Somebody Tried to Sell Me a Bridge, funciona quase como uma viagem pelas diferentes raízes que alimentaram Morrison desde o início. Uma das escolhas mais interessantes é precisamente recuperar canções que talvez não sejam as mais óbvias para o grande público, em vez de se limitar aos clássicos mais conhecidos. On a Monday, de Lead Belly, é o tema que hoje vamos ouvir, um tema onde Van Morrison conta com Taj Mahal na voz e na harmónica e também no banjo. Para ouvir então um tema que nos traz um pouco do espírito de Jam Session, que aliás atravessa um pouco todo o álbum. On a Monday, Van Morrison, e neste tema a colaboração também de Taj Mahal.

I've got you under my skin, Bobby Caldwell. Boa noite e amanhã, sexta-feira, vamos ter um dia de céu geralmente limpo, algum vento durante a manhã e também no final de tarde, com máximas de 25 graus para o Porto, 27 para Faro, Lisboa espera 28, Santarém e Évora 33, Coimbra 30 de máxima. Se a tarde me perdoa, Bad Chunk e Claire Fisher. Boa noite.

0: Once I Loved, Wanda de Sá. Boa noite de quinta-feira. 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

absolutamente inconfundível, a voz de Louis Armstrong. How long has this been going on? Tenha a continuação de uma ótima noite de quinta-feira. Eu sou a Sofia Moraes, regresso amanhã, sexta-feira às 5 da tarde, até muito perto das 10, trago-lhe Fritz Kahn and the Miracles, Simply Red e John B. Boa noite.

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